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1: De seguido, a lusitana Dulce Pontes interpreta o tema Alma Guerreira, do seu traballo O Primeiro Canto.

0: benção, mas livrai-nos do mal. Amém.
1: Em nome do Pai, do Espírito Santo. Amém.
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3: Do brasileiro de origen escocés Paul Monsey, do seu traballo City of Walls, escoitamos o tema que precisamente lle da